0: intento. Otra intentada.
1: Vai, oh, vai, oh, tudo, oh, tá ruim, oh, olha tudo por aí, oh.